0: 95.
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1: 933.

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0: 10 e 4.
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0: 11.3.
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meia-noite. 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
2: Coração. 12:51.

meia-noite e 58. 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

0: 1:54.
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0: 1:55.

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0: 2:53.
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0: 2:53.

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0: 3:52.
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0: 3:53.
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2: Que nem diz o Charles Help, a semana passou ligeiro, viu? Mas foi ligeiro. Oi, Brasil! Olá, minha gente! Bom dia, boa tarde, boa noite do Edelson Moura para todo mundo. Já está entrando no ar este programa espetacular que é o Ligação Nacional. Aqui não tem essa não, rapaz. Só música legal, só bate-papo bacana. Aqui é joia. Aqui é raiz. Ah, o velho do rádio, tem o velho da Havan, né? E aqui é o velho do rádio, rapaz. Eita cabra danado. Tudo bom com vocês? Graças a Deus. Comigo tá as mil maravilhas, tudo maravilhoso. Aqui tá um climazinho frio, aquele clima gostoso. É, eu gosto quando o clima é friozinho. É? É bom, né, Charles Help? Você gosta mais de quê? Do calor? É, normalmente as pessoas, quando elas não gostam não gostam de tomar banho, né? As pessoas não gostam da água fria, não é? Eu sei. Vamos começar o programa, Franklin Russo. Traga aí pra nós a primeira música de hoje.

0: por Ana Maraíza. Quem procura, acha. Pois é, a gente podia estar junto até hoje.
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2: Mensagem do dia. Você é importante. Não entre no ônibus da ilusão para ser apenas mais um a parar nos pontos do orgulho, vaidade e falência das capacidades. Você é tripulante de uma nave que ruma sobre as nuvens em direção a um grande destino. Confie no seu talento e evite a mediocridade perniciosa. A sua importância reside em suas qualidades, valores, luzes e sentimentos. Use-os privilegiando o espiritual sobre o material. Pense nisso. A sua importância cresce quando você a põe a serviço dos outros.

0: Vamos lá, minha gente. Vamos começar a falar com os nossos queridos ouvintes. Vamos ouvir aqui a primeira mensagem deste programa de hoje.
1: Já mandei lá, Adélcio.
0: Opa!
1: E obrigado pela sua atenção.
0: Certo.
1: Agora, eu dei uma parada na música.
0: É.
1: E estou a carreteira agora no Brasil todo.
0: Certo.
1: Viajando e curtindo a rádio aí.
0: É.
1: Adélcio Moura.
0: Sim.
1: Só manda pra mim os horários que você tá ao vivo pra mim.
0: Certo.
1: Poder tá interagindo, mandando mensagem pra você e pedindo a música.
0: Bacana.
1: Obrigado, Deus.
0: Valeu.
1: Deus grandemente. Obrigado, obrigado, obrigado.
0: Eu que agradeço. Agora que eu tô vendo aqui que essa mensagem é do nosso ouvinte Jurandir Boita. Ele é de Santa Catarina, lá de Chapecó, em Santa Catarina. Ele mandou aqui uma música para mim pelo WhatsApp e por isso que ele falou que mandou pelo e-mail também, porque quando a música vem pelo Zap não dá pra gente colocar aqui no nosso banco de música, que a gente baixa do e-mail direto para o nosso banco. Bacana, daqui a pouco eu vou tocar aqui, mesmo que do jeitinho que ele mandou para mim, eu vou mostrar um pouquinho do trabalho do Jurandir, que é muito bom, muito legal.

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4: 47.
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6: Prepare-se aí, Charles Elp, pra ouvir a beleza de música do Jurandir, ó, a música que ele mandou pra mim aqui pelo zap, ó, olha que música boa, muito beleza. Esse é o Jurandir Boita, lá de Chapecó, Santa Catarina. Eu vou baixar a música dele pra tocar aqui no programa. Tá vendo?
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6: Que beleza, gente.

Jurandir. Bacana, Jurandir. Obrigado, eu vou dar uma olhada depois aqui na nossa, no nosso e-mail, viu? Obrigado pelo carinho aí, música linda. Lá de Chapecó, Santa Catarina, meu querido ouvinte Jurandir Boitar.

Olha, eu passei numa feira esses dias e achei uma bucha. Aquelas buchas que antigamente a mãe da gente plantava no quintal. E é uma bucha que, na verdade, hoje o pessoal usa aquela espuma, né? Aquela bucha de espuma. De um lado é fino, do outro é grosso. Essa bucha natural que a gente conhecia antigamente, essa bucha que é boa pra gente dar um banho em Charles Help com ela, porque ela tira toda a sujeira. Eu vou pagar o Raimundinho lá do Boteco do Samuel, é um bebinho que tem lá, vou pagar o Raimundinho pra dar um banho de bucha no Charles Help. Vou desencardir você, Charles Help. Ah, vou. Você vai ver se eu não vou desencardir você. Tu tá encardido, rapaz.

0: Continua para todo o Brasil, ligação nacional. Olá, povo. Bom dia, boa tarde, boa noite. Nossa, tá um barulho danado.
1: Hã?
0: Para barulho.
1: Cidade de São Bernardo, Maranhão, viu?
0: Sim.
1: Aí eu escuto aqui. Tá com mais ou menos 20 dias que eu me encontrei.
0: Certo.
1: Mas você continua.
0: Hã?
1: Com a voz do mesmo jeito, não mudou nada.
0: Ô, minha amiga, obrigado, obrigado. É, o áudio não tá muito bom, tava um barulho aí, mas deu pra captar um pedaço aí da sua mensagem. Obrigado, viu, pelo carinho. Continue agora, já que você me descobriu. Continue me ouvindo todo dia aqui nesse programa legal.

0: 4:20. 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
1: Vamos divulgar o nosso WhatsApp, né, Charles Help, para as pessoas mandarem mensagens aqui para nós. Vamos anotar, meus amigos. 61 999 369 5557. 61 999 369 5557. Quando mandarem as mensagens, dá uma olhadinha se ficou boa. Se ela não ficou legal, ficou muito barulhenta, você deleta, grava outra. É sempre bom quando a gente manda um áudio para alguém. Quando você manda o áudio, aí você vai lá e dá uma escutada, vê se ficou bom. Porque muitas pessoas têm o hábito de gravar, manda o áudio e não querem saber o que é que aconteceu. E às vezes aquele áudio chega com muito barulho, é vento, é carro, é trator. E muitas vezes o áudio vem danificado aqui para nós, não tem como utilizar. Eu sempre recomendo isso para as pessoas, mas tem muita gente que às vezes diz assim: ah, você não me atendeu, você não me atende. Verifique no áudio que você mandou se não foi algum problema que aconteceu. Beleza? Joiado!

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1: E agora, a hora do besteirol. Oi, Zélia.
2: Oi, Edelson.
1: Como que passou de ontem pra hoje?
2: Ai, muito bem, muito feliz.
1: Você sempre tá bacana.
2: Eu,
1: né?
2: sempre tô.
1: É, e agora depois que você tá na academia...
2: Não, você... que eu tô não, Adel, já tem um tempão que eu já, tô, né?
1: Mas você tá mais durinha, tá mais espertinha.
2: É, né?
1: É, você tá com as carinhas duras.
2: Você sabe, não, você sabe que quando eu acordo de manhã, hoje mesmo foi um desses dias, acordo de manhã assim, 6 e pouco da manhã, a hora que meu despertador desperta, dá uma vontade de não levantar.
1: Sei, mas tem
2: mas
1: que
2: Mas aí, o que que eu
1: sacrifício,
2: faço?
1: Sacrifício, né?
2: Aí eu respiro
1: se fundo. Se eu for pra academia, eu também fico com as carnes duras.
2: Ô, gente, na hora.
1: Eu quero ver seu filho com
2: fica
1: as carnes.
2: Fica tudo durinho.
1: Porque tá tudo frouxo em mim.
2: Fica tudo durinho.
1: As minhas carnes tudo frouxinho.
2: Pois é, vai ficar tudo durinho.
1: Tudo durinho. Gente, eu quero ficar com as carnes duras.
2: Bora lá, ó.
1: Vamos.
2: Bora pra lá.
1: Qual é o besteirol
2: então,
1: de hoje?

0: Então, assim, e dizer que você é uma pessoa muito especial, que a gente te ama muito.
1: É nada, eu sou uma merda.
0: É não, você...
1: É nada, eu sou uma merda.
0: Olha, Deus, só que eu tô do seu lado já tem 44 anos. 40...
1: Mas eu sou uma merda.
0: É, não é nada. Não, você é muito especial.
1: É mesmo, né?
0: É verdade. Você sabe que eu nem sei como que seria viver sem você?
1: Jura?
0: Sério, porque veja só, eu vivo com você já há 44 anos.
1: Sim.
0: Eu vim morar com você, eu tinha 17, moço.
1: Nossa,
0: já imaginou?
1: 44.
0: Quando nós casamos,
1: aguentando esse merda.
0: É verdade, já tem 40.
1: 44 aguentando esse merda. Nossa.
0: Não.
1: Não é não?
0: A gente se aguenta, né?
1: É, a gente se acostuma.
0: Não, e é muito bom ter você. Então, dizer que você é essa pessoa, e eu tenho certeza que milhares de ouvintes gostariam de falar isso pra você, que você é uma pessoa sensacional.
1: Obrigado.
0: E um locutor, um radialista 10, né? Não?
1: Um locutor das antigas.
0: É uma lenda viva,
1: uma
0: né?
1: Uma lenda. Tá. Tchau, Zélia. Obrigado.
0: Tchau, Edelson.

0: 4:33.
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0: O Brasil inteiro está ligado, não é, Edelson Moura?
1: Olá, meu amigo Edelson Moura. Olá, ouvintes da Beira Rio FM.
0: Opa!
1: E também da Rádio Estúdio Brasil.
0: É o Thales.
1: Aqui quem fala é Thales Oliveira. Edelson Moura.
0: Oi, meu
1: estou
0: amigo.
1: Passando para mandar um abraço a todos os ouvintes, né?
0: Sim.
1: Do programa Amado Batista, do programa Ligação Nacional.
0: Certo.
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0: Sim.
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0: Legal.
1: Apresentação de Edelson Moura.
0: Sim.
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0: Cabra macho. É da Bahia. Se é da Bahia, é bom demais. Cê tá...

0: ninguém fica em casa.
1: Já estamos de volta, meus queridos amigos. Este aqui é o programa Ligação Nacional, está por todo o Brasil, em mais de 400 emissoras de rádio, apresentando Edelson Moura para este mundão de gente. Eita, coisa boa! E agora, chegou aquele momento da gente matar a saudade. Vem aí o nosso quadro, A Hora da Velha Arada.
2: Somos todos frutos de um ventre acolhedor e do querer de uma mulher, o doce querer, o amor incondicional de uma mulher, o amor incondicional de mãe.

0: Pronto, galera! Está encerrado o nosso programa de hoje. É uma pena, mas eu tenho que ir embora, porque o barco continua a navegar. Obrigado a vocês, viu? Obrigado pela atenção, pelo carinho, por esta audiência maravilhosa do nosso programa pelo Brasil inteiro. Até o nosso novo encontro. Tchau, tchau.
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1: 4:47.
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2: 4:53.
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6: Oi, minha gente. Olá, meus amigos. Já estava com saudade de vocês. O dia nem passou direito. Eu já estou aqui de novo, né? Mas a gente sente falta do microfone. Um amigo meu, velho amigo meu do rádio, dizia que microfone é uma cachaça. Quando a gente prova, não quer mais largar. É uma cachaça boa. É a nossa cachaça da comunicação, né, Charles Elp? Por isso, meus amigos, o nosso prazer e a nossa satisfação em fazer este programa para vocês. Comigo, Charles Elp, Franklin Russo, a nossa mini equipe todinha por aqui. Do outro lado tem os nossos colegas das emissoras parceiras. E aí, você que é muito mais importante que é o nosso ouvinte, do qual nós dependemos bastante para poder conseguir o sucesso almejado na audiência dos nossos programas. Vamos começar? Então vamos trazer a primeira do dia. Vem aí, Mascando Chiclete.

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1: Já está na hora de começar a atender os nossos amigos. Vamos ouvir os áudios que chegam aqui para o Edelson Moura.
2: Bom dia, boa tarde, Edelson Moura.
1: Bom
2: boa
1: dia,
2: noite.
1: Boa tarde, boa
2: Queria
1: noite.
2: Queria pedir uma música.
1: Peça.
2: Amado Batista, Borboleta Azul. Ofereci para minha esposa Rosa.
1: Sim.
2: Para o meu filho Cauã. E para minha filha Sofia.
1: Sim.
2: E para Valentina. Hoje eu assisto você pelo aplicativo da Estúdio Brasil.
1: Que legal. Que bom.
2: Muito bom ouvir seu programa, viu?
1: Opa, não perco. Obrigado, meu amigo. Muito obrigado. Aplicativo da Rádio Estúdio Brasil, estourado de audiência no Brasil todinho. Este é o Odair. Pediu e vai ouvir, Frank Russo. Borboleta Azul.

0: existe distância. O Edelson Moura chega aos quatro cantos do Brasil.
1: Boa tarde, Edelson Moura.
0: Boa tarde.
1: Aqui é Zé Maria do Cito, Lajeiro Alto.
0: Sim.
1: Em Pernambuco.
0: Nossa.
1: Município de Ati.
0: Que legal.
1: Gostaria de ouvir uma música aí com Amado Batista, Folha Seca.
0: Certo.
1: Para oferecer a meu amigo. A meu amigo Paulo.
0: Quem mais?
1: A meu amigo também.
0: Sim.
1: Engenheirinho. Meu amigo Vitel. Principalmente você aí, Adelson.
0: Obrigado, meu amigo.
1: Uma boa tarde pra você.
0: Boa tarde, bom dia, boa noite. Que legal receber aqui a sua mensagem. Meu amigo Zé Maria, tá lá curtindo a gente. Vamos lá, tocando a música que ele gosta. É Folha Seca, minha gente.

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2: 5:08.
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4: Você sente que lhe falta algo fundamental? Quando de maneira inexplicável você sentir desconforto interior, como se algo lhe faltasse, sem saber o que e o porquê, recorra à prece, abrindo o coração a Deus. É de Deus que você sente falta, como o filho sente falta da mãe. A oração partida de dentro, mesmo rápida e sem palavras preparadas, vibra dentro de você e o preenche de paz, compreensão e esperanças. Tenha o hábito do apreço. O coração, para se sentir bem, precisa da vibração que só Deus tem. E agora, depois da nossa mensagem do quadro Já Dizia o Velho Deitado, nós vamos trazer mais uma do Amado Batista, Pensando em Você.

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estou aqui com a mensagem escrita. Quem é? É de Aripuanã, viu, gente? Alô, alô, Aripuanã, Estadão de Mato Grosso. Alô, Edelson Moura, moro em Aripuanã. Toca pra mim uma música pra nós, do Amado Batista, e a sua escolha. Escuto você aqui em Aripuanã, através da Rádio Clube de Aripuanã. Aqui é Leni. Alô, alô, Leni. Valeu, minha amiga. Valeu, Leni. Então, vamos lá. Ela pediu que o Edelson Moura escolhesse uma música legal para ela. Olha a minha responsabilidade. Pedido a Santo Antônio.

0: Moura de volta no seu rádio para todo o Brasil, apresentando o programa Amado Batista. Aqui neste programa o povo fala, o povo conversa comigo, rapaz, e é do Brasil todo, do Brasil inteiro.
1: Bom dia, boa noite, boa tarde, Adeus Amor.
0: Bom dia,
1: Adeus,
0: boa tarde.
1: Eu quero a música
0: Sim.
1: Stay Quebrado, meu Sim. pai Miguel. É que é a música da Amado Batista de Princesa.
0: Eu sei. Tá certo.
1: Eu moro do bairro Palmeiras, sou de São Amigas Mangabeira. Deus Maria, o medo Lopes Guida.
0: Oh, que gracinha, gente.
2: Bom dia, boa tarde, boa noite, Deus.
0: Bom dia, boa tarde.
2: Da Palmeira. São Raimundo da Mangabeira, acesse a rádio por FM Rio Neve.
0: Certo.
2: A música de Folha Seca.
0: Certo, certo. Eu já toquei, mas a filhinha dele disse assim: meu pai quer ouvir a música Princesa. Eu ouvi isso aí, ela falou, aquela menininha bonitinha falando aí comigo, que gracinha. Vamos lá, eu já toquei Folha Seca no programa de hoje, mas toco agora Princesa.

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1: 5:22.
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3: A notícia que eu leio aqui no jornal hoje, eu quero dizer para vocês que eu preocupo muito. Eu fico triste, mas muito triste com isso aqui. Os brasileiros estão migrando para o Paraguai. Os brasileiros estão indo embora para o Paraguai. Sabe fazer o quê? Em busca de menor carga tributária, custo de vida reduzido, segurança e oportunidades de empreendedorismo. De acordo com dados oficiais, o Paraguai concedeu mais de 23.500 autorizações para que indústrias se instalem no país. Gente, é um fluxo muito grande. 23.500 indústrias indo embora para um país. É muito desemprego. É muito, muito, muito, muito. Até porque tem empresa dessa aí que empregava 500, 600 pessoas, 1.000 pessoas. E o Paraguai possui o sistema tributário mais atrativo da América Latina. O imposto sobre valor agregado, o imposto de renda empresarial é pequeno, é baixo, é 10% apenas. E nós no Brasil chegamos a pagar de 30 a 50% de imposto. Não tem criatura humana nenhuma, por mais boa vontade que tenha de ficar, não fica, vai embora mesmo. E quem perde com isso, sabe quem é? É a nação, é o país, é o povo, é a gente. Nós quem perdemos. Vamos trazer mais uma do Amado Batista. Pode chorar.

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2: Sou eu mesmo, Edelson Moura. Aqui na Batuta, levando para vocês o programa de maior audiência do rádio, programa Amado Batista, o mais amado do Brasil.
3: Oi, Edson Moura, tudo bom?
2: Oi.
3: Sou Vanusa de Araújo, da cidade Alvedrez, interior, na roça.
2: Na roça, eu sei.
3: A rádio 87.9 Cristal FM.
2: Certo.
3: Essa música aí de Amado Batista, Menininha, meu amor.
2: Certo.
3: Quero oferecer para minha prima Ana Maria, Maria de Miro, Ivani do Axareia, Kátia, Carol, Milena, Dona Zenita, Yara, Natália, Nedina, Alaíde, Lica, Rosália, Anitta, Biazelina, Edson Luiz, locutor da rádio, João Filho, Cristina Santana, Tom Fernandes, Esmeralda Brasil, Seu Rosa, Taz Oliveira, Joelice da Saída do Riacho Frio, Licinha do Pintado, Ana Maria de Palmeiras, Ismária de Brejinhos, e pra você. Obrigada, Deus abençoa, um ótimo trabalho.
2: Opa, muito obrigado, Vanusa. Charles Elpe, para de implicância com a Vanusa. Para de implicância com ela. Ele tá aqui dizendo que isso aí é um pendrive, que ela manda a mesma, esta relação de nomes que ela tem, que ela toda

Charles Help, mandar no repertório da Vanusa, rapaz, me respeite. Quem manda aqui é o ouvinte. Ah, pra lá, rapaz. Vamos tocar pra ela. Menininha, meu amor.

0: com o povo.
1: Olá, bom dia, Delson Moura. Sou Herbert aqui na cidade de Limas Campos.
0: Ô, meu amigo.
1: Maranhão, peço. Estou ouvindo um maravilhoso programa. E ouvindo maravilhosas músicas. E ouvindo o maravilhoso apresentador do programa, que é você.
0: Obrigado, meu amigo.
1: Quero
0: obrigado.
1: Uma maravilhosa música.
0: Pode falar.
1: Ofereço para Alcione.
0: Sim.
1: Na cidade de Zé Doca. Amore.
0: Tá certo.
1: Okay. Bom dia, tudo de bom, abraço.
0: Outro abraço. Ele não falou o nome da música, né, Charles Elp? Não falou o nome da música. Então vou tocar para ele um basinho e um violão.

0: Brasil.
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6: 5:37.
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8: Show de bola esse programa do Amado Batista. Já estamos aqui de volta, falando agora dos nossos hidratantes. 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E agora, o Amado Batista canta Tarde Solitária.

0: É, minha gente, o programa hoje tá show de bola. Só música legal aqui, não é mesmo? Tá joia. E vocês também. Bom dia.
1: Boa tarde, boa noite, Adelson Mourosso.
0: Boa tarde, boa noite.
1: Dona Ivonete aqui da cidade de Aruazes, Piauí.
0: Ô, Dona Ivonete.
1: Eu sou seu ouvinte todos os dias.
0: Coisa boa.
1: Pedir uma música de Amado Batista.
0: É?
1: Quem foi o ladrão?
0: Certo, certo, minha amiga. Vamos tocar, sim.
1: Eu agradeço para todos os ouvintes da rádio.
0: Uhum.
1: E valeu, sua essa rádio aí, ela é. Todo mundo ouve ela.
0: É a boa, né? A melhor. Que joia. Obrigado, viu?
1: E a rádio FM de Aruazes.
0: Que joia. Que bom. Que prazer fazer parte desse time, fazer parte dessa equipe, né? É um prazer muito grande pro Edelson Moura. Então vamos tocar pra ela. Ela pediu uma música do Amado Batista. Vamos caprichar. Foi essa aqui, ó. Quem foi o ladrão?

Coisa boa. Agora, a hora do quebra-galho, né, minha gente? É a hora que o Edelson Moura canta pra vocês. E não escolho música ruim, né, Charles Elp? Hã? Só música boa, né? Mais ou menos? Ele falou que não é boa, não, é mais ou menos. Mais ou menos assim, pra mais ou mais pra menos? Pra menos? Tá bom. O que é que eu posso fazer, né, gente? Ele falou que é pra menos. Ok. Então vamos lá. Pra menos, pra mais menos. Edelson Moura canta na hora do quebra-galho. Cadê você?

0: Meus amigos, obrigado a todos vocês. Nosso encontro de hoje foi sensacional. Se Deus quiser, amanhã nós estaremos de volta trazendo mais um programa para vocês. Coisa boa demais estarmos aqui todos os dias participando dessa conversa bacana. Até o nosso novo encontro. Tchau, tchau, Brasil.
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3: 5:51.
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7: 6 horas. Estamos chegando.

0: Estamos chegando aqui no Clube do Caipirão, defendendo as tradições culturais de nossa terra com grandes sucessos do nosso cancioneiro. Muita música, alegria pra você, que é o melhor ouvinte do mundo. Vamos que vamos!
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0: A sonoplastia do meu irmão companheiro Zé Luquinha, assessoria e produção da Dona Juju. Juntos nós vamos reviver um passado tão vivo e presente na história e na memória de cada um de nós amantes da música sertaneja. Com a proteção de Deus, estamos chegando!

0: Boiadeiro de palavra, nome da moda. A gente ouviu com Tião Carreiro e Pardinho, abrindo com chave de ouro mais uma edição do nosso Clube do Caipirão.
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0: Opa, que maravilha! Mais uma vez, seja muito bem-vindo, compadre. Bem-vinda, comadre, ao nosso Clube do Caipirão. Edição especial sempre junto com você. A Juju já foi ajeitar um cafezinho pra nós. O Luquinha tá ali separando mais umas modas. E nós vamos juntos recordando os grandes momentos da nossa música sertaneja. E a moda por aqui não para.
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0: E agora vamos ouvir o Punhal da Vingança com Zé Fortuna Pitangueira e Zé do Fole no acordeão, o trio Os Maracanãs, aqui no Clube do Caipirão, abrindo o baú da música sertaneja.

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1: Muito bem, agora vamos tomar um café. Uma das bebidas mais queridas do brasileiro é o cafezão, né? A Juju tá trazendo mais um cafezão pra gente. Um golinho só, Juju. Aê, ó, cafezinho moda sertaneja é tudo de bom.
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1: Quando a música é boa, a gente faz questão de tocar. Presta atenção nessa moda.

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1: E o nosso programa tem como objetivo preservar a cultura caipira e a nossa música sertaneja raiz. Por isso, nós temos alguns parceiros que gostam do nosso projeto e nos dão o apoio cultural para continuarmos firmes nessa jornada.
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1: E o nosso Clube do Caipirão está no ar desde 2008, defendendo a viola, a cultura, as tradições de nossa terra, sempre mantendo firme o melhor do nosso cancioneiro rural e da música tradicional, trazendo desde as raridades, as pioneiras da nossa canção, até mesmo as músicas mais novas, mas sempre dentro do estilão do sertanejo raiz, tradicional e romântico. 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
1: Já já tem mais moda.
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1: 6:19.
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1: É o Clube do Caipirão, defendendo a viola caipira, as tradições de nossa terra. Bom dia pra você que tá chegando agora, você que já vem com a gente, seja muito bem-vindo. Tem muita moda boa pra gente ouvir.
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1: No jeito moda antiga com Silveira e Barrinha, lá do comecinho da carreira da dupla Silveira e Barrinha, a moda é um cururu. Na batida do cururu, composição do Arlindo Pinto do Priminho, de 1956, Caçada. Presta atenção na letra

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2: E você que acompanha a nossa programação aqui do Clube do Caipirão, você pode ouvir o programa novamente em nosso canal do YouTube. Todos os dias a gente tá postando os programas lá, beleza? Clube do Caipirão no YouTube. Todos os programas a gente posta na íntegra lá para você ouvir em outros momentos. Siga também a gente nas redes sociais, Caipirão Locutor, tá joia? Caipirão Locutor, Facebook, Instagram, tem no YouTube também, tem TikTok, Kawaii, é as redes sociais, junto com a música sertaneja para manter firme a bandeira do nosso cancioneiro.
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2: Uma super sexta-feira, bom dia!

0: quente no calor, regar de manhã ou à noite para reduzir a evaporação. No frio, a rega pode ser feita dia sim, dia não, pela manhã. 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
1: Valeu, Wilson Sartori, pelas dicas. É isso aí, vamos cuidar do meio em que vivemos, vamos cuidar do nosso meio ambiente.
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1: É, e agora vamos falar da dupla Divino e Donizete, os violeiros do Brasil. Semana passada eles gravaram em São José do Rio Preto, no interior de São Paulo, um novo projeto audiovisual, o DVD de carreira e 50 anos, Divino e Donizete, ontem, hoje e sempre. E eu estive lá, encontrei muitos amigos, fazia tempo que a gente não encontrava, e foi muito bom. Teve a participação de vários parceiros, vários amigos aí da dupla Divino e Donizete ao longo da história, né? Teve Jads e Jads, Mato Grosso e Matias, César e Paulo, Paulinho, Jaine, Carreira e Capataz, DJ Alok, Marco Brasil Filho, teve o Bruno Mulato e o Leandro, DJ Kevin, o grupo Vozes do Sertão, Juliana Andrade e o Cleiton Torres, os filhos, as filhas da Juliana Andrade e do Cleiton também participaram, teve o Goiano Paranaense, Delei Dorivan, o Tasso da dupla Lucas Reis e Tássio, teve o Moisés Rico também, cantor, filho do Zé Rico, teve também o Caio Sanfoneiro e muitos outros, né? Foi um evento muito bom, teve muita gente e foi muita prosa, muita resenha, né? Evento muito bem organizado, parabéns aí à dupla Divino e Donizete. E logo estará nas plataformas digitais e nas rádios de todo o Brasil, essas músicas novas aí desse novo projeto, releituras, né, de clássicos sertanejos aí, com Divino e Donizete, os violeiros do Brasil. E vamos ouvir Divino e Donizete, os violeiros do Brasil, com Mato Grosso e Matias.

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3: 6:36.
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2: Agora para o que você está fazendo, chegue mais próximo do rádio, aumenta o volume. Vamos ouvir Os Bastião no humor caipira do Clube do Caipirão.
3: Ei, que dia bonito, hein, Bastião? Oi, tá chique demais. Ah? Aqui, conta só um caos aqui, oi.
4: Ih, rapaz.
3: Teve um dia que eu tô aqui em casa, aqui, Bastião, e eu até pinicão até tomar uma. Falei assim, vou lá no Barrigas Bar. Primeiro bar que eu vi. Fui nele. Cheguei lá, você sabe como é que sua mãe vê, né?
4: Ignorante.
3: Aí, cara fechado, sei que tem. Aí eu pedi na pinga e pegou pra mim. Falei, vou puxar assunto com esse cara, né? Falei assim, o que você tá achando do Dorival ser técnico da seleção? Ó, não fala de futebol comigo aqui, não. Eu não gosto de futebol. Falei, vou puxar outro assunto, né? Falei assim, ô, sua mãe, tanta igreja aí abrindo aí, que beleza, né? Todo mundo conhecia a palavra. Outra coisa que eu não gosto de religião. Não fala que tem, não.
4: Futebol, meu Deus.
3: Falei, tá, pai. Vou puxar um assunto de política, né?
4: Você é tudo, rapaz.
3: Falei com ele, falei assim, amado.
4: Você é
3: tudo. O que você tá achando do Lula na presidência aqui?
4: Ele
3: não fala de política aqui, rapaz. Eu falei assim, nossa senhora, de que eu posso falar? Eu falei, sua amado, pode falar de sexo? Você pode falar à vontade. Vai tomar no teu foco.
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2: Aí, Os Bastião, aqui no Humor Caipira do nosso Clube do Caipirão. Siga no Insta, @osbastiãosg. Amanhã tem mais caos pra você.
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2: Aqui é muita moda e pouca prosa. Toca mais uma, Luquinha.

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2: Vamos com o Minuto do Caminhão, para você que tá na rodagem, tá no trecho, cruzando as estradas do nosso Brasil.
3: Quando pensamos no futuro dos caminhões, além da eletricidade e do hidrogênio, é sempre importante considerar os biocombustíveis. Entre todas as soluções atuais, o HVO, o óleo vegetal hidrotratado, é o mais interessante. Pode ser usado puro até nos motores Euro 6. Outra vantagem desse novo diesel é que ele pode ser modificado em laboratório, a exemplo dos lubrificantes e combustíveis sintéticos. A empresa Neste, por exemplo, fez um trabalho fantástico. Criada na Finlândia em 1948, era uma estatal de petróleo, como a Petrobras. Nas últimas décadas, passou a investir pesado em fontes renováveis. Hoje é uma referência na produção de biocombustíveis e bioplásticos. Em seu programa de evolução do HVO, a Neste conseguiu criar um óleo puríssimo. É um líquido transparente e sem cheiro. Parece água. Ao remover todas as impurezas, a primeira vantagem do combustível é não criar depósitos nos injetores, câmaras, válvulas, pistões e anéis. A poluição também é mínima. Segundo a Neste, quando são usados apenas óleos vegetais na produção, a redução pode chegar a 95%. O Brasil tem todas as condições para criar algo parecido. A Lei sobre os Combustíveis do Futuro já foi aprovada na Câmara e está no Senado. Quer saber mais sobre o mundo dos pesados? Aqui todo dia tem novidade pra você.
2: São as dicas para os amigos da estrada. Você que tá na boleia do bruto, obrigado pela carona. Lembrando que o Clube do Caipirão é o limite aí do seu rádio.
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2: E agora vamos falar da dupla Divino e Donizete, os violeiros do Brasil. Semana passada eles gravaram em São José do Rio Preto, no interior de São Paulo, um novo projeto audiovisual, o DVD de carreira. E 50 anos, Divino e Donizete, ontem, hoje e sempre. E eu estive lá, encontrei muitos amigos, fazia tempo que a gente não encontrava. E foi muito bom, teve a participação de vários parceiros, vários amigos aí da dupla Divino e Donizete ao longo da história, né? Teve Jads e Jads, Mato Grosso e Matias, César e Paulo, Jaine, Carreira e Capataz, DJ Alok, Marco Brasil Filho, teve o Bruno Mulato e o Leandro, DJ Kevin, o grupo Vozes do Sertão, Juliana Andrade e o Cleiton Torres, os filhos, as filhas da Juliana Andrade e do Cleiton também participaram, teve o Goiano Paranaense, Delei Dorivan, o Tasso da dupla Lucas Reis e Tássio, teve o Moisés Rico também, cantor, filho do Zé Rico, teve também o Caio Sanfoneiro e muitos outros, né? Foi um evento muito bom, teve muita gente e foi muita prosa, muita resenha, né? Evento muito bem organizado. Parabéns aí à dupla Divino e Donizete. E logo estará nas plataformas digitais e nas rádios de todo o Brasil essas músicas novas aí desse novo projeto, releituras, né, de clássicos sertanejos aí. E vamos ouvir Divino e Donizete, os violeiros do Brasil, com Carreiro e Capataz.

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1: É só música boa, tem na programação pra você, que é o nosso melhor ouvinte, nosso parceiro. Obrigado pela sua companhia.
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1: E agora vamos com o Momento Saúde com Edelson Moura.
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1: 6:57.
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8: 78.
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1: Aqui só toca modão. Grande sucesso, a gente ouviu. Ainda tem muita música boa pra gente curtir.
2: Bom dia pra vocês tudo.
1: Muito bem, tá na hora de tomar aquele cafezão agora, hein? Vamos tomar um café? Ô, compadre, você vira, comadre. Um golinho só, Juju. Aí, ó, cafezinho é sempre bem-vindo.
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1: Um sucesso melhor que o outro, lembra dessa?

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2: Vamos com as notícias do agronegócio, deixando você muito bem informado. E ó, o Cinturão Citrícola de São Paulo, Triângulo e Sudeste Mineiro devem produzir 292,6 milhões de caixas de 40,8 quilos na safra 2025-2026. Esse volume é 26,7% maior do que o colhido na safra anterior. Os dados são do relatório da Federação da Agricultura e Pecuária do Estado de São Paulo, a FAESP, com base em levantamento realizado pelo Fundo Citrus. Informações do agro é aqui no Clube do Caipirão.
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2: Uma super sexta-feira. Bom dia!

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1: Eu vou ali e já volto.
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4: 7:26.
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2: Vamos

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1: Vamos então com as histórias e canções da nossa música sertaneja, agora ouvindo a moda do Boi Fumaça, moda de viola, com interpretação de Lourenço e Lourival. Uma bonita composição do Sulino e do Moacir dos Santos. Essa moda do Lourenço e Lourival que a gente vai ouvir é a gravação de 1978, mas essa moda foi gravada original...

dupla Leôncio e Leonel em 1961. A gravação que a gente vai ouvir também ficou muito boa com Leôncio e Leonel, mas nós vamos ouvir com Lourenço e Lourival. Boi Fumaça de 1978, abrindo o baú da música sertaneja com suas histórias e canções. É a moda que conta, né? Um pouco da história da lida do boiadeiro e a morte, né? Do rapaz que aconteceu. E nós vamos ouvir Boi Fumaça, Lourenço e Lourival aqui no Clube do Caipirão.

0: Aí, ó, Lourenço Lorival e o Boi Fumaça nas histórias e canções da música sertaneja, gravação de 1978.
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0: Ótima sexta, bom dia!

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1: Tem muita música boa pra gente ouvir. Tá na hora de levantar, compadre. Acorda, Zé.
2: Você não me ouviu não, Zé. Eu disse que tá na hora de acordar. Eu disse, acorda e levanta, homem.
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8: 7h44.
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1: É o Clube do Caipirão pelo rádio, pela internet. O negócio é defender as tradições de nossa terra com as músicas que marcaram época. Bom dia!
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1: Agora no jeito, Ana Castela e Zezé de Camargo e Luciano, no projeto Herança Boiadeira no Rodeio. Vamos ouvir sucessão pra você aqui no Clube do Caipirão.

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1: Uma excelente manhã pra você. Bom dia.
2: Bom dia pra vocês tudo.
1: Café e moda sertaneja sempre combinam. A Juju vem trazendo um cafezão pra nós. Um golinho só, Juju. Aí, ó, cafezinho é bom demais.
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1: Vamos ouvir Ambu, Chitã e Chororó, a música que deu nome à dupla Chitãozinho e Chororó, com Zé do Rancho e Zé do Pinho pra você aqui no Clube do Caipirão.

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1: 8:04.
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1: Muito bem, estamos chegando mais uma vez com o nosso programaço Mundo Sertanejo. Como sempre, estamos juntos e misturados aqui através do nosso programa Mundo Sertanejo. Eu sou o Diego Valadares e a partir de agora nós estamos aqui com muita música, muita alegria, muita comunicação no seu rádio, viu? Um abraço a todos vocês que compõem essas equipes que fazem o nosso sucesso pelo Brasil inteiro, exibindo o nosso programa Mundo Sertanejo. Muito obrigado a todos, viu? Milionário e José Rico cantam, abrindo o programa com esse clássico, Estrada da Vida.

Ô, Gargantas de Ouro, milionário José Rico, né? José Rico nos deixa muita saudade, deixou um grande legado, um grande exemplo de vida, de vencedor, né? O José Rico, grande artista, Garganta de Ouro, realmente deixou um grande legado, grandes sucessos que são eternizados, né? Aí da nossa música sertaneja. Vamos em frente? Mais um saudoso canta para nós. Leandro, com seu irmão Leonardo, cantam Rumo à Goiânia.

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1: Maravilha, maravilha, Mundo Sertanejo está no ar. Muito obrigado a todos vocês, queridos amigos do Brasil inteiro, que prestigiam o nosso programa aí, Petrolina. O Wilson Rodrigues, obrigado, viu? Rádio Brasil Sertaneja. 6 horas da manhã, estamos no ar. Socorro Barros, beijo pra você, viu? Orocó, é Tereza Campos, Dona Nair, Aloysio Campos, todos da Bridge FM, muito obrigado, audiência muito grande, viu? Muito obrigado a todos vocês pelo carinho de sempre. O Estadão do Pernambuco também ouve Mundo Sertanejo. Vamos em frente, vamos em frente. André e Andrade, nossos amigos de Goiânia pro Brasil inteiro, cantam Pássaro Sem Ninho.

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5: 8h27.
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6: Vamos em frente aqui, o sucesso não para, muito obrigado, valeu Cristiano Mendes, Torre FM, Francisco Badaró, Minas Gerais, muito obrigado, viu? Um abraço, Eduardo Regis, meu querido amigo, o Zé dos Passos, são grandes comunicadores, radialistas, aí de São Francisco, Minas Gerais. Valeu, abraço para todos vocês aí de São Francisco, Estadão de Minas Gerais. Vamos em frente, Amadeus Ferreira, Rádio São João do Paraíso, Rádio Paraíso FM, estamos no ar aí com uma grande audiência, 6 horas da manhã. Pedro Paulo e Matheus cantam Saudade.

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1: Muito bem, vamos em frente. Mundo Sertanejo está no ar. Aqui o sucesso não para. Vamos dançar? Agora todo mundo vai dançar com Chicote de Luxo e Diego Valadares. Cabra danado. Vamos lá, vamos lá.

Ah. O bonitão, o gostosão, o garanhão, o tremendão tá pegando todas de montão. Cabra danado, é um hit, né? São milhões de acessos aí nas redes sociais com Chicote de Luxo e Diego Valadares. Vai lá no canal do YouTube da banda Chicote de Luxo Oficial e assiste o nosso clipe lá, Diego Valadares e Chicote de Luxo juntos. Bom demais, bom demais. E agora João Bosco e Vinícius cantam Amiga Linda.

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2: 8h41.
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3: Maravilha, maravilha, meu querido amigo Adriano, sua mamãe Dona Maria, senhor Deodato com a sua família, meu amigo o João Carlos, né? Aí todos do Mercado Souza, todo o comércio, todo mundo ligado, as padarias, todo mundo ligado, todos vocês aí no trânsito, no seu carro, na sua casa, ouvindo Mundo Sertanejo, 6h, através aí da nossa Rádio Cidade FM, Colinas Maranhão, toda a região ouvindo Mundo Sertanejo. Valeu, Maurício Nascimento, em breve, Diego Valadares fazendo shows por aí, viu? Valeu, Gil Moraes, valeu todos da equipe, Rádio Cidade FM, Colinas Maranhão. Diego e Vitor Hugo cantam Tubarões.

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1: Maravilha, maravilha. Rádio Cidade FM, Jauru, Mato Grosso. 3 horas da tarde, um abraço. Alessandro Mota, é DJ, é o locutor. Um abraço, muito obrigado, viu? A Alessandro Mota, o Everson Covise, o Ivanildo Zorgo, o Rodrigo Castro, todos da Cidade FM, para toda a região aí de Jauru, muito obrigado. Um abraço pro querido amigo J. Márcio, que é cantor e empreendedor aí da cidade, né? De Jauru, Estadão do Mato Grosso. Vamos vencer, vamos em frente, vamos em frente. Simone Mendes canta Saudade Proibida.

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1: Muito bem, eu estou muito feliz porque eu estou fazendo o que eu gosto aqui na rádio que eu gosto, né? Aqui da nossa central de produção, Rádio Sul de Brasil, para todas as nossas rádios parceiras afiliadas pelo Brasil inteiro. Muito obrigado a todos vocês que compõem essas equipes que fazem o nosso sucesso. Aos internautas pelo Brasil e pelo mundo. Nós vamos ficando por aqui. Saulo Reis encerra o programa cantando Singular. Um abraço a todos. Tchau, Brasil!

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0: 8h57.
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1: Bom dia, estamos chegando, manhã de sexta-feira, 7 de agosto, ano 2026. Ótima manhã para você acompanhando aqui a nossa programação. Sexta-feira, signo predominante para o dia de hoje é o signo de Leão, estação do ano inverno. Estamos na segunda semana do mês, na 32ª semana do ano, fase da lua minguante. Os fatos que marcam a data de hoje: instalação da OAB em 1842. Nascimento de Mata Hari em 1876. Popó ganha título de campeão mundial em 1999.

9h19, bom gosto com a música Princípio, Meio e Fim. Bom dia para você do signo de Áries. Chegando aqui as previsões para amanhã de sexta-feira. Conversas, estudos e notícias podem trazer uma mudança de perspectiva importante. Mantenha a mente aberta e não descarte uma ideia apenas porque ela parece diferente do habitual. Uma simples troca pode abrir caminhos inesperados. Bom dia para Touro, o dia favorece novas formas de lidar com dinheiro, trabalho e autoestima. Talvez você descubra um talento, uma oportunidade ou uma estratégia que permita construir mais segurança. Esteja disposto a rever artigos, conceitos sobre valor e prosperidade. Bom dia para você do signo de Gêmeos. A conjunção acontece em seu signo, tornando este um dia de viradas pessoais. Você pode sentir vontade de mudar algo na forma como se apresenta ao mundo ou tomar uma decisão que represente melhor quem está se tornando. Confie nas mudanças que nascem de um desejo genuíno de evolução. Daqui a pouco tem Câncer, tem Leão e tem Virgem.

trabalho. Intuições, sonhos ou percepções inesperadas podem revelar algo importante sobre um processo que vinha acontecendo nos bastidores. Nem toda transformação precisa ser visível para ser profunda. Olá, você do signo de Leão. Amizades, grupos e projetos podem trazer surpresas positivas. Uma conversa ou um novo contato tem potencial para ampliar seus horizontes. Permita-se conhecer pessoas e ideias que desafiem sua forma habitual de enxergar a vida. Bom dia para a Virgem. Mudanças na vida profissional ou nos seus objetivos podem abrir possibilidades interessantes. Mesmo que um plano precise ser ajustado, procure enxergar o que esta novidade possibilita. Às vezes o caminho muda justamente para levar você mais longe. Bom dia, já tem Libra, Escorpião e Sagitário.

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3: Bom dia.

98944, bom dia para você. Horóscopo do dia de volta aqui mais uma vez, agora falando com Libra, Escorpião e Sagitário, né? São 9:44. Olha, Libra, o dia favorece novos aprendizados e mudanças de perspectiva. Uma informação, um convite ou uma experiência diferente pode transformar a maneira como você enxerga determinada situação. Crescer também é permitir que suas certezas evoluam. Escorpião, questões emocionais ou financeiras podem ganhar um novo significado. Em vez de resistir ao inesperado, pergunte se o que essa mudança está tentando renovar em sua vida. Algumas transformações libertam mais do que retiram. Bom dia para você de Sagitário. Os relacionamentos podem surpreender de maneira positiva quando existe abertura para o diálogo. Uma conversa sincera ou uma mudança na forma de relacionar pode fortalecer vínculos importantes. Evite pressupor, escolha perguntar. Daqui a pouco tem as últimas para Capricórnio, Aquário e Peixes. Bom dia para você no setor Santa Luzia, setor São Pedro, setor Brejão, centro em toda a cidade.

Pagando é a música do Henrique Castro e Menos é Mais. Meu Grito de Amor, música do Zé Felipe, Tiãozinho e Alessandro, Amor de Trem com de Paulo e Paulino. 9h54, quarta e última sequência aqui do horóscopo do dia pra gente fechar. Bom dia para Capricórnio. Olha, pequenas mudanças na rotina podem gerar grandes benefícios. Experimente uma forma diferente de organizar seu dia, trabalhar ou cuidar da saúde. Inovar nos hábitos pode trazer eficiência que você procura. Bom dia para você do signo de Aquário. A criatividade ganha impulso e favorece novas ideias, romance ou projetos pessoais. Confie mais na sua originalidade e não tenha receio de fazer diferente. Aquilo que parece incomum pode ser justamente seu maior diferencial. Peixes, o lar, a família ou sua vida emocional podem passar por pequenas mudanças que renovam a sensação de segurança. Em vez de tentar manter tudo, né, exatamente igual, permita que novas formas de convivência e acolhimento encontrem espaço. Daqui a pouquinho chega o Libório Santos trazendo as informações para amanhã de hoje.

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4: Bom dia, você, Luciano Santos. Bom dia, ouvintes da Nova Dimensão FM e a Seara. Nós estamos de volta de Goiânia com as principais notícias do dia. Goiás terá 5 candidatos a governador das próximas eleições. Aumenta os golpes pela internet contra as prefeituras. Grave acidente mata uma pessoa, fere 3, interdita a rodovia. Eu sou Libório Santos, hoje é 17 de agosto, sexta-feira, e esses são os nossos destaques. O avanço da frente fria no Brasil colocou 42 cidades goianas em alerta para vendavais até sábado. Por outro lado, a umidade relativa do ar vai ficar baixa, variando de 12 a 20%, e você já sabe, claro, né? A consumir muita água, roupas leves e evitar exposição ao sol. O estado de Goiás está em franco desenvolvimento com o crescimento de sua economia em todos os setores. No ano 2025, a nossa economia cresceu 3,8%, segundo o Instituto Mauro Borges. Isso fez com que fossem feitos mais investimentos para o aumento da oferta de energia elétrica, como informa Vinícius Silva, executivo de faturamento da Equatorial.
5: Esse desenvolvimento aumenta a demanda por energia em todo o estado. Nos últimos 10 anos, o consumo de energia em Goiás cresceu em média 4% ao ano, e quase toda essa expansão veio dos consumidores residenciais, do comércio, da indústria e também do agronegócio. Durante a estiagem, esse desafio fica ainda maior. As altas temperaturas aumentam o uso de equipamentos de climatização. E no campo, cresce também a utilização de energia para irrigação e para bombeamento de água. E tudo isso exige um sistema elétrico preparado para atender uma demanda cada vez maior. Para acompanhar esse desenvolvimento, a Equatorial executa o maior plano de investimentos da história da distribuição de energia no nosso estado. Desde 2023, foram investidos cerca de 7,1 bilhões na reconstrução e expansão, modernização da rede elétrica. Além das obras, monitoramos o sistema em tempo real para garantir mais segurança, confiabilidade e rapidez no atendimento.
4: Uma pessoa morreu, outras 3 ficaram feridas num acidente com 4 veículos da J-436 da Zona Rural de Cristalina, em torno de Brasília. A pista foi interditada por quase 10 horas. Segundo os bombeiros, 3 veículos de grande porte, entre caminhões e carretas e um carro de passeio, se envolveram nesse acidente. Após a batida, os veículos pegaram fogo e as chamas também atingiram parte dos produtos que estavam na pista. A vítima que morreu foi encontrada carbonizada depois de ter sido ejetada de um dos veículos de grande porte. As famílias brasileiras perderam 62,5 bilhões de reais com apostas esportivas com as betes entre outubro de 2024 e março de 2026. Isso segundo o levantamento divulgado pelo Comitê Nacional de Secretários da Fazenda. O valor corresponde ao saldo líquido das apostas, ou seja, A diferença entre o dinheiro apostado e o devolvido aos jogadores em forma de prêmios. A legislação determina que as plataformas restringem o acesso de usuários identificados como comportamento compulsivo. No entanto, essa exigência nem sempre é cumprida. A caminho das urnas e já em ritmo de eleições. A disputa pelo cargo de governador de Goiás tem 5 nomes anunciados pelos partidos. São eles: Daniel Vilela, MDB, Luciana Morim, Unidade Popular, Luiz César Bueno, PT, Marconi Perillo, PSDB e Wilder Moraes, do PL. A campanha eleitoral, quando os candidatos poderão pedir votos, começa dia 16. Para a disputa ao Senado, já tem 10 nomes confirmados. Ora, nos últimos anos tem crescido o índice de crimes cibernéticos praticados por hackers contra as prefeituras brasileiras. Em Goiás, várias prefeituras já foram vítimas quando as contas foram acessadas e roubaram milhões de reais. Preocupadas com a situação, a AGM, a FGM e a Caixa Econômica Federal promoveram no dia de ontem um workshop Município Seguro, que contou com as participações de prefeitos, secretários de finanças, controladores e servidores da área financeira. Representantes da Polícia Federal, Caixa Econômica Federal e da empresa Excerta Tecnologia proferiram palestras. Vitor Hugo, engenheiro de computação e especialista em segurança eletrônica, diretor da Excerta Tecnologia, foi um dos palestrantes. Ele fala sobre a incidência desse tipo de crime.
6: Problema grande, Libório, problema grande. Vem acontecendo muito. Utilizando a tática de engenharia social, phishing, que é quando você manda um e-mail falso para a pessoa e a pessoa clica em um link ou clica em um arquivo nesse e-mail falso e acaba ou enviando suas credenciais, ou tendo suas credenciais roubadas, ou tendo outras informações vazadas. Esse tipo de crime vem aumentando bastante. Hoje em dia, o crime que foca na exploração da pessoa, ele está muito em alta. Porque hoje a gente tem muita tecnologia, mas a pessoa hoje em dia é o elo mais fraco.
4: É possível evitar, pelo menos minimizar?
6: É possível. Tem que investir em treinamento, tem que investir em campanhas de phishing para indicar para a pessoa que ela não pode clicar em certos tipos de mensagens, certos tipos de arquivos. Então, a solução é treinamento.
4: Eram essas as informações de hoje de Goiânia, informou Libório Santos.

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obrigado. Bom dia, 10h31, momentos Vitor e Léo Beng, Anitta, aviões do forró, banca de flores. 10h31 é o show da manhã, trazendo sempre as melhores músicas para você que acompanha sempre aqui o nosso programa e, é claro, toda a programação da rádio. 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
1: Sexta-feira, 7 de agosto de 2026. Este é o Giro de Notícias. Eu sou Norberto Notari e você acompanha os destaques do momento. A Defesa Civil do Estado do Rio de Janeiro emitiu um novo alerta severo para ventos e chuvas fortes na capital fluminense na manhã de hoje. A Prefeitura da cidade informou, inclusive, que por precaução, as aulas no Sistema Municipal de Ensino estão suspensas nesta sexta. Os ministros do Superior Tribunal de Justiça condenaram o ministro da Corte, Marco Buzzi, por assédio sexual. A pena é a disponibilidade com proposta de perda do cargo. Na sessão disciplinar, o magistrado é afastado, deixa de julgar processos e de exercer suas funções na Corte. No entanto, ainda receberá salário proporcional. 16 pessoas foram indiciadas pela Polícia Federal por conta do acidente com o avião da Voe Paz. 62 pessoas morreram na queda da aeronave em agosto de 2024. Entre os indiciados estão o dono da empresa, José Luiz Feliz Filho, e 4 diretores. Despachantes operacionais, pilotos e funcionários do centro de controle também compõem a lista de pessoas a serem responsabilizadas. Presidente eleito da Colômbia, Abelardo de las Piella, toma posse hoje em Cali, no sudoeste do país. Advogado e empresário de 47 anos, Piella venceu as eleições de junho em uma disputa apertada contra o senador da esquerda, Iván Cepeda, aliado do atual presidente Gustavo Petro. Um aluno abriu fogo em uma escola em Bangkok, na capital de Tailândia, nesta sexta e deixou pelo menos 5 mortos e vários feridos. As vítimas eram todos professores e funcionários do estabelecimento. O jovem tirou a própria vida em seguida. Antes do ataque, o atirador matou também os próprios avós. O Internacional perdeu para o Corinthians por 2-1 fora de casa, mas está classificado para as quartas de final da Copa do Brasil. Quem também avançou foi o Vitória, que goleou o Atlético Paranaense por 4-0. O sorteio para definir os confrontos da próxima fase acontece na próxima semana. O Giro de Notícias é uma produção da Agência Rádio Web. Produção e apresentação, Norberto Notari. Trabalhos técnicos, Mário Melo.

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18, João Pedro e Cristiano, obra de arte. Xande Avião e Thalita Mel, Melzinho, Danilo e Davi, não mexe nas minhas gavetas.

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98, 11 horas 50 minutos. Eduardo Costa, imagina eu. Bom dia. Finalzinho do programa de hoje, agradecendo a você pelo imenso carinho do Rádio Ligado. Tá vindo aí na sequência o programa Fé para Vencer, da Igreja Tabernáculo da Fé. Tenham todos um bom almoço, né? Antecipando aqui os parabéns a todos os pais, né? Domingo é dia dos pais. Muita saúde, muita felicidade aí para todos os pais, é o que a gente deseja aí a todos, né? Bom final de semana. Fiquem todos com Deus. Na segunda-feira, se o nosso bom pai permitir, a gente volta aqui com mais um programa Show da Manhã. Um grande abraço. Valeu!

0: 11:55.
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Então disse Sansão ao moço que o tinha pela mão: guia-me para que apalpe as colunas em que se sustenta a casa, para que me encoste a elas. Rosa vermelha.

Mesmo estando naquela situação que Sansão estava, only believe quer dizer somente crer. Somente crer, tudo é possível, somente crer. Vamos lembrar que Sansão estava com uma grande máquina, porém totalmente inútil. Uma grande máquina totalmente aniquilada. Lembrarmos que Deus o havia levantado com um propósito, porém ele vendeu sua primogenitura. Então agora não restava outra coisa senão uma massa, uma maquinaria sem força, guiada apenas por um jovenzinho. Vamos lembrar também que ele pensou, lembrou da sua primeira etapa, do tempo em que ele tinha força, em que ele tinha poder, aquela força que ele perdeu. Ele pensou exatamente no que havia sucedido. Ele pensou, ele lembrou, ele sabia que o seu voto havia sido tirado dele e que ele havia se rendido ao inimigo praticamente de uma maneira voluntária. Agora, o inimigo, em troca disto, não dá outra coisa senão tirar a visão dos olhos, furar os seus olhos. E não foi outra coisa que ele fez com a igreja em cada era depois que ela vendeu a sua primogenitura. Mas Sansão teve o seu cabelo crescendo novamente. Ele pôde ver que alguma coisa podia acontecer se ele realmente orasse. E se Deus viesse sobre ele mais uma vez, ele, mais do que ninguém, sabia o que realmente podia acontecer. Agora pensa, eles o tinham ali fora, eles estavam fazendo crítica dele, entretendo-se a um grupo de bêbados. E aquilo era de fato uma reprovação e um insulto para Israel, uma vergonha, um opróbrio, uma desgraça. Que exemplo foi esse? Isso me traz à mente a uma nação derrotada e que está moralmente decaída. Um povo decaído, sem força contra o mal. O valente maniatado, o valente amarrado e a casa toda assaltada, saqueada, invadida pelo mundo, pelos credos, pelos dogmas, pelo engano dos dons carismáticos, pelo engano das doutrinas dos homens. Enquanto Sansão, humilhado e quebrantado, estava ao lado desta coluna, servindo de crítica para o seu inimigo. Que condição foi essa? Foi um símbolo de graça de uma nação caída, moralmente corrompida, de uma igreja caída que vendeu suas primogenituras, que havia caído moralmente e se havia rendido ao inimigo. Foi um exemplo público. Ainda que fosse levantada para servir a Deus, mas agora caída numa decadência moral que a tem levado a essa condição atual. Que exemplo foi esse?
Me parece ouvir dizer a todos os guerreiros ao redor, a todas as damas com seus braceletes e suas joias finas, e a todos os demais: este é Sansão? Esta é aquela igreja? Este é aquele ministro? Este é aquele cristianismo? É este aquele poderoso do qual vocês falam? É este o homem do qual vocês disseram que o Espírito do grande Deus vivente vivia nele? Este é o homem que podia vencer nossa nação do qual vocês falaram? Porém, olhem-no agora, vencido, derrotado, fracassado. Não há nenhuma força nele, não há nenhuma força nela, na igreja, não há nenhuma força no seu povo, não há nenhuma força em suas mulheres para dizerem não, muito menos em seus homens. Que exemplo, que lição deveria ser para nós? Que coisa solene deve ser? Não devemos aproximar-nos a isto como se nos reuníssemos simplesmente para fazer um bom tempo de celebração. Não estamos precisando de festas religiosas, de shows evangélicos, com rock evangélico, baterias e músicas, e aplausos e gritos, e línguas, e saltos, e gingados de corpo. Não! Estamos precisando de uma solenidade. Estamos precisando de ter saudade do poder do Espírito Santo. Por isso Davi orou: não retires de mim o teu Espírito. Agora nós vimos e nos juntamos para ver onde estamos parados, para ver o que nos está sucedendo realmente. O que é que estava sucedendo a Sansão? E Sansão, sem dúvida, podia ouvir de um lado e de outro. Tiraram sua visão, mas não tiraram sua audição. Ele podia ouvir a zombaria. Ele podia ouvir aquela gente: bem, é este Sansão? E penso hoje: se nosso inimigo não pode, nesse tempo, dizer quase a mesma coisa de nosso movimento pentecostal, o mencionar do nome de Sansão punha todos nervosos, porque ele era o servo ungido de Deus. Ele nasceu com um dom nazireu, e eles sabiam que nada podia estorvar, nada podia parar esse dom nazireu enquanto ele o mantivesse. Ele foi o homem escolhido de Deus para o dia, o mensageiro escolhido de Deus para esse dia. Muitos deles pensaram que seria isto. Muitos deles o recordaram. Muitos recordaram olhar a esta criatura inútil, parado aí com seus braços ao redor da coluna, cego, e o povo fazendo crítica dele, batendo-lhe com chicotes e dizendo-lhe: vamos, Sansão. E nada acontecia. Nada. O povo de Deus tem sido afrontado e nada acontece. Vamos, Sansão. Tu, grande homem forte, faça algo quanto a isto. Tu que és tão forte, onde está teu Deus? Esta era a pergunta deles. E não é outra pergunta que o inimigo faz hoje.
Não é esta a maneira como o inimigo gosta de fazer quando ele pode colocar-te debaixo de seus pés e te insultar e te humilhar e assaltar a sua casa e assaltar a igreja? Leva a saúde, leva o casamento com a maior facilidade, leva a moça, o moço, a criança, e não há nenhuma resistência, não há nenhum poder para negar, não há nenhum poder para não se ajoelhar diante da estátua de Nabucodonosor. Não há nenhum poder para isto. Não confundam poder carismático com o poder do Espírito Santo, com o poder da palavra, com o poder para testificar e testemunhar com sua vida. Enquanto eles podem ver esse poder de Deus operando, o diabo tem suficiente sentido para guardar sua boca e trancá-la. Porém, quando ele sabe que tu estás vencido, então ele solta todo o demônio que pode sobre ti. Povo derrotado, pais amarrados, derrotados, mães derrotadas, filhos derrotados, igreja fracassada. Ah, Sansão, haveria uma oração somente uma vez mais, Senhor? Haveria uma oração somente uma vez mais, Senhor? Então, nesse instante, prepare o seu espírito. E quem sabe você poderá orar assim.

0: mas não pôde.
1: A fraqueza de Sansão virou força, porque ele pôde se lembrar de onde ele havia caído. A sua fraqueza agora, a sua derrota, pode ser a sua vitória. O fracasso de Maria Madalena, daquele ladrão crucificado ao lado de Cristo, foi justamente a vitória deles. Faça do seu fracasso o motivo de sua vitória. Faça da sua humilhação o motivo de sua exaltação, pelo poder de Deus, pela graça de nosso Senhor Jesus Cristo, pelo poder da palavra revelada. Receba esta bênção que só a humilhação alcança. Somente aqueles que foram vencidos é que podem vencer. Deus te abençoe, em nome de Jesus Cristo. Amém.
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0: Meio-dia e 55.
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0: 1h55.
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10: 2 e 1.

0: Diego Vitor Hugo.
1: Obrigado, Bruno e Marrone, por aceitar o convite e cantar essa moda linda com a gente.
2: Alô, meninos, sucesso pra vocês.
3: Ô, oh, moçada.
1: Obrigado a vocês, viu?
0: Muito obrigado.
1: Obrigado mesmo.
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0: Muito, muito, muito obrigado!
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1: Chega pra cá, Jorge Matheus!
2: Chega aí, rapaziada! Fernando
1: Sorocaba!
3: Alô, Fernando Sorocaba!
1: Como é que vocês estão?

0: 12h27.
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0: 2h50. 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
1: Ah, não. É

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1: 3:21.
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1: 3:33, uma boa tarde para vocês. Tudo passou por aqui, o som do Leonardo, Cartas e Flores. Olha só que música linda. 7 de agosto, hoje, sexta-feira. Sextou com S de saudade, sextou com S de saúde. E aí, me conta, como você está? Tá tudo bem com vocês? Na paz, tranquilidade? Eu espero que você esteja bem, você e sua família. Deixa eu aqui mandar um forte abraço aos nossos amigos internautas, a você que nos ouve pela internet. Agradeço de coração por estar nos ouvindo sempre. Quem é que vem? Quem é que está chegando? Ah, tá certo, é o Renan e Raí. Você, e depois tem Rick Renner. Coisa de Deus, tem um pisote nem de graça.
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0: 16 minutos, voltando para as 4. Uma boa tarde para vocês. Tudo vazou por aqui. O som do Bijote, nem de graça. Rick Renner, coisa de Deus. Olha, eu adoro essa, mas quem é que não gosta? Todo mundo gosta. Deixa eu mandar um forte abraço, dar um giro aqui na cidade de Iaciara, aos quatro cantos da cidade. A você que nos ouve, a você que está aí sintonizado, acompanhando Rua da Feira Coberta, Rua da Garagem da Prefeitura. A você também, deixe-me ver, na Rua Santo Antônio. Alô, Cleomar Moreira, forte abraço para você, Cleomar. Boas vendas, bom faturamento aí no Moreiras Bar. Forte abraço para todo mundo, tá certo? Pessoal da Avenida 7 de Setembro, Rio de Janeiro, tá conosco. Avenida 14 de Novembro também, tá aí sintonizados, tá acompanhando o programa. Feliz da vida é tê-los vocês na melhor companhia do seu rádio. Quero dizer que você tá bem sintonizado em 98.5. Prazeraço aqui, ó, mais uma vez.
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0: 3h46, uma boa tarde, agora tem Eduardo Costa, imagina eu, rapaz, mas, que coisa.

0: Valeu, meninos. Vocês curtiram?
1: Maravilha.
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Horas em ponto, 4 horas pontualmente, uma boa tarde para vocês, tudo passou por aqui, o som do Gustavo Mioto voltando para mim, trio Parada Dura, Telefone Mudo, Rio Negro e Solimões, um pouquinho de você, Eduardo Costa, Imagina Eu, só música boa aqui na nossa programação. 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Olha, quem é que está chegando? Ah, tá certo, vamos faturar, mas não toque em seu rádio, é rápido, daqui a pouco eu garanto para vocês que dentro de alguns instantes eu volto trazendo, ó, meia hora de sucessos aí com seu artista favorito da semana, porque hoje é sexta-feira.

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1: 4:02. 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
1: 4:10, uma boa tarde para vocês tudo, a festa continua, meu povo. Olha, rapaz, deixa eu aqui, ó, mandar um forte abraço a você na Rua da Feira Coberta, a você que continua aí escutando o programa, agradeço de coração por estar nos ouvindo, mandar um alô pro Cigano Borracheiro, saída, saída para o povoado Água Quente, o Cigano Borracheiro do Pé Quente. Forte abraço para você, meu amigo, boas vendas, bom faturamento, bom trabalho nesta tarde de sexta-feira. Final de semana abençoado, cheio de muita paz, amor no coração de cada um de nós. E aí, me conta, tá preparando alguma coisa para este final de semana? Ainda não? Então você não está com nada, tá muito fraco, rapaz. Bora começar o nosso especial para esquentar e ficar mais gostoso a sua tarde? Então tá certo. Pegue o sofá da sala, afasta aí o espaço pra não derrubar as coisas, rapaz. Senão a tua esposa te pega aí de vassourada, de cabo de rodo. Bora dançar, porque agora tem bonde do forró. Muito bom. 4:12, vem com nós, moçada.

Ótima tarde para vocês, tudo boa sexta-feira para todo mundo. 4 horas 27 minutos é o Bonde do Forró, me esqueça. Você tá ouvindo especial com o seu artista favorito da semana. A você que tá chegando na cidade, Dei Aziara, seja bem-vindo na cidade, bem-vindo na nossa estação. Quero dizer que é um privilégio, uma honra poder compartilhar com vocês. Saindo mais uma, um anjo, mas essa música é gostosa, ela é doce, é ou não é? 4:28, boa tarde, bom final de semana.

4h31, boa tarde para vocês, tudo, mas que festa bonita, é um showzaço de verdade. Especial com seu artista favorito da semana, meia hora de sucessos aí com seu artista preferido, não é verdade? Você já sabe que já é de tradição. É, toda sexta-feira tem especial com um artista diferente aqui. Já fizemos especial com diversos artistas, com João Bosco e Vinícius, com essa dupla que é fantástica, os meus ídolos da música sertaneja, Zezé e Luciano, Eduardo Costa, Léo Magalhães, João Neto e Frederico, Guilherme Santiago, Milionário e José Rico, enfim, se eu for falar o nome de todos os artistas que eu já fiz especial aqui, eu vou ficar o resto da tarde falando pra vocês e não vou concluir ainda, tá certo? Bora fazer a saideira pra nós fechar aqui o nosso especial com Bonde do Forró? Bora fazer então? Bora dançar? Essa é dançante, rapaz. Essa é a última aqui do nosso especial, mas o programa segue normalmente, tocando vários ritmos pros seis, velho.

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2: 4:35.
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1: 4:41, boa tarde. Agora tem Rodrigo Silva.

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isso, rapaz. 7 minutos, voltando para as 5. Uma boa tarde para vocês tudo. É o Nando Moreno e o Rio Negro e Solimões, Chapeludo. Muito bom. Ela gosta demais do Chapeludo. Ei, rapaz. Zé Felipe, ruim de coração. Rodrigo Silva. A coruja e o cocá. O cocá e a coruja, tanto faz. Dá os dois do mesmo jeito. 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Bom final de semana. Eu tô indo nessa, agradecendo a cada um de vocês pelo rádio ligado, a você que esteve comigo desde o início, agradeço de coração grandemente. Um bom final de semana a você e sua família. Vem aí Adelson Moura com o programa Amado Batista. Um beijo, meu povo. Bom final de semana. Até na segunda-feira, às 3 da tarde.

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1: 4:55. 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
3: Oi, minha gente. Olá, meus amigos. Já estava com saudade de vocês. O dia nem passou direito. Eu já estou aqui de novo, né? Mas a gente sente falta do microfone. Um amigo meu, velho amigo meu do rádio, dizia que microfone é uma cachaça. Quando a gente prova, não quer mais largar. É uma cachaça boa. É a nossa cachaça da comunicação, né, Charles Elp? Por isso, meus amigos, o nosso prazer e a nossa satisfação em fazer este programa para vocês. Comigo, Charles Elp, Franklin Russo, a nossa mini equipe todinha por aqui. Do outro lado tem os nossos colegas das emissoras parceiras. E aí, você que é muito mais importante que é o nosso ouvinte, do qual nós dependemos bastante para poder conseguir o sucesso almejado na audiência dos nossos programas. Vamos começar? Então vamos trazer a primeira do dia. Vem aí, Mascando Chiclete.

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5: 5:08.
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7: Você sente que lhe falta algo fundamental? Quando de maneira inexplicável você sentir desconforto interior, como se algo lhe faltasse, sem saber o que e o porquê, recorra à prece, abrindo o coração a Deus. É de Deus que você sente falta, como o filho sente falta da mãe. A oração partida de dentro, mesmo rápida e sem palavras preparadas, vibra dentro de você e o preenche de paz, compreensão e esperanças. Tenha o hábito do apreço. O coração, para se sentir bem, precisa da vibração que só Deus tem. E agora, depois da nossa mensagem do quadro Já Dizia o Véio Deitado, nós vamos trazer mais uma do Amado Batista, Pensando em Você.
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Eu estou aqui com a mensagem escrita. Quem é? É de Aripuanã, viu, gente? Alô, alô, Aripuanã, Estadão de Mato Grosso. Alô, Edelson Moura, moro em Aripuanã. Toca pra mim uma música pra nós, do Amado Batista. E a sua escolha. Escuto você aqui em Aripuanã, através da Rádio Clube de Aripuanã. Aqui é Leni. Alô, alô, Leni. Valeu, minha amiga. Valeu, Leni. Então, vamos lá. Ela pediu que o Edelson Moura escolhesse uma música legal para ela. Olha a minha responsabilidade. Pedido a Santo Antônio.

0: Moura de volta no seu rádio para todo o Brasil, apresentando o programa Amado Batista. Aqui neste programa o povo fala, o povo conversa comigo, rapaz, e é do Brasil todo, do Brasil inteiro.
1: Bom dia, boa noite, boa tarde, Adelso Moura.
0: Bom dia,
1: Adelso,
0: boa tarde.
1: Adelso, eu quero a música,
0: Sim.
1: Stay Quebrado, meu Sim. pai, Miguel, que é a música da Amado Batista de Princesa.
0: Eu sei. Tá certo.
1: Eu moro do bairro Palmeiras, sou o São Amigas Mangabeira. Deus Maria, Almeida Lopes Guida.
0: Oh, que gracinha, gente.
2: Bom dia, boa tarde, boa noite, Deus.
0: Bom dia, boa tarde.
2: Da Palmeira.
0: É.
2: São Raimundo da Mangabeira, acesse a rádio por FM Rio Neve.
0: Certo.
2: A música de Folha Seca.
0: Certo, certo. Eu já toquei. Mas a filhinha dele disse assim: meu pai quer ouvir a música Princesa. Eu ouvi isso aí. Ela falou, aquela menininha bonitinha falando aí comigo. Que gracinha. Vamos lá. Eu já toquei Folha Seca no programa de hoje, mas toco agora Princesa.

0: remédio é coisa séria.
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3: 5:22.
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5: A notícia que eu leio aqui no jornal hoje, eu quero dizer para vocês que eu preocupo muito. Eu fico triste, mas muito triste com isso aqui. Os brasileiros estão migrando para o Paraguai. Os brasileiros estão indo embora para o Paraguai. Sabe fazer o quê? Em busca de menor carga tributária, custo de vida reduzido, segurança e oportunidades de empreendedorismo. De acordo com dados oficiais, o Paraguai concedeu mais de 23.500 autorizações para que indústrias se instalem no país. Gente, é um fluxo muito grande. 23.500 indústrias indo embora para um país. É muito desemprego. É muito, muito, muito, muito. Até porque tem empresa dessa aí que empregava 500, 600 pessoas, 1.000 pessoas. E o Paraguai possui o sistema tributário mais atrativo da América Latina. O imposto sobre valor agregado, o imposto de renda empresarial, é pequeno, é baixo, é 10% apenas. E nós, no Brasil, chegamos a pagar de 30% a 50% de imposto. Não tem criatura humana nenhuma, por mais boa vontade que tenha de ficar, não fica, vai embora mesmo. E quem perde com isso, sabe quem é? É a nação, é o país, é o povo, é a gente. Nós quem perdemos. Vamos trazer mais uma do Amado Batista. Pode chorar.

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2: Sou eu mesmo, Edelson Moura. Aqui na Batuta, levando para vocês o programa de maior audiência do rádio, programa Amado Batista, o mais amado do Brasil.
3: Oi, Edson Moura, tudo bom?
2: Oi.
3: Sou Vanusa de Araújo, da cidade Alvedrez, interior, na roça.
2: Na roça, eu sei.
3: Está a rádio 87.9, Cristal FM.
2: Certo.
3: Essa música aí de Amado Batista, Menininha, meu amor.
2: Certo.
3: Quero oferecer para minha prima Ana Maria, Maria de Miro, Ivani do Axareia, Kátia, Carol, Milena, Dona Zenita, Yara, Natália, Nedina, Alaíde, Lica, Rosália, Anitta, Biazelina, Edson Luiz, locutor da rádio, João Filho, Cristina Santana, Tom Fernandes, Esmeralda Branho, Seu Rosa, Taz Oliveira, Joelis da Saída do Riacho Frio, Licinha do Pintado, Ana Maria de Palmeiras, Ismária de Brejinhos, e pra você. Obrigada, Deus abençoa, um ótimo trabalho.
2: Opa, muito obrigado, Vanusa. Charles Elpe, para de implicância com a Vanusa. Para de implicância com ela. Ele está aqui dizendo que isso aí é um pendrive, que ela manda a mesma, esta relação de nomes que ela tem, que ela toda vez oferece para essas pessoas aí, é a relação dela. É o pessoal que nos escuta. E você não tem nada, mas nada a ver, Charles Elpe, comigo, com os meus ouvintes, tá? Ela, o linguarudo aqui tá dizendo isso aí é um CD que ela bota. É um pendrive, isso aí é um pendrive, é a mesma mensagem todo dia. A relação é das pessoas. A relação de pessoas é a mesma. Agora a música não, ela troca de música. Agora você vai querer, Charles Elpe, mandar no repertório da Vanusa, rapaz, me respeite. Quem manda aqui é o ouvinte. Ah, pra lá, rapaz. Vamos tocar pra ela. Menininha, meu amor.

0: Fala com o povo!
1: Olá, bom dia, Delson Moura. Sou Herbert aqui na cidade de Limas Campos.
0: Ô, meu amigo.
1: Maranhão, peço. Estou ouvindo o maravilhoso programa. E ouvindo maravilhosas músicas. E ouvindo o maravilhoso apresentador do programa, que é você.
0: Obrigado, meu amigo.
1: Quero
0: obrigado.
1: Uma maravilhosa música.
0: Vou falar.
1: Ofereço pra Alcione.
0: Sim.
1: Na cidade de Zé Doca. Amore.
0: Tá certo.
1: Okay. Okay. Bom dia, tudo de bom, abraço.
0: Outro abraço. Ele não falou o nome da música, né, Charles Help? Não falou o nome da música. Então vou tocar pra ele um basinho e um violão. Thank you.

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2: 5:38.
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4: Show de bola esse programa do Amado Batista. Já estamos aqui de volta, falando agora dos nossos hidratantes. 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E agora, o Amado Batista canta Tarde Solitária.

0: Ivonete aqui do, da cidade Aruazes, Piauí.
1: Ô, Dona Ivonete.
0: Eu sou seu ouvinte todos os dias.
1: Que coisa boa.
0: Eu pedi uma música de Amado Batista.
1: É?
0: Quem foi o ladrão?
1: Certo, certo, minha amiga. Vamos tocar,
0: sim. Eu disse para todos os ouvintes da rádio.
1: Uhum.
0: E agora, sua, essa rádio aí, ela é... Todo mundo ouve ela.
1: É a boa, né? A melhor. Que joia. Obrigado, viu?
0: E a rádio... Rádio FM de Aruazes.
1: Que joia. Que bom. Que prazer fazer parte desse time, fazer parte dessa equipe, né? É um prazer muito grande pro Edelson Moura. Então vamos tocar para ela. Ela pediu uma música do Amado Batista. Vamos caprichar. Foi essa aqui, ó. Quem foi o ladrão?

0: Gente, o programa hoje tá show de bola. Só música legal aqui, não é mesmo? Tá joia. E vocês também. Bom dia.
1: Boa tarde, boa noite, Adelson Moro Sou.
0: Boa tarde, boa noite.

A hora do quebra-galho, né, minha gente? É a hora que o Edelson Moura canta pra vocês. E não escolho música ruim, né, Charles Elp? Hã? Só música boa, né? Mais ou menos? Ele falou que não é boa, não, é mais ou menos. Ah, mais ou menos assim, pra mais ou mais pra menos? Pra menos? Tá bom. O que é que eu posso fazer, né, gente? Ele falou que é pra menos. Ok. Então vamos lá. Pra menos, pra mais menos. Edelson Moura canta na hora do quebra-galho. Cadê você?

0: Meus amigos, obrigado a todos vocês. Nosso encontro de hoje foi sensacional. Se Deus quiser, amanhã nós estaremos de volta trazendo mais um programa para vocês. Coisa boa demais estarmos aqui todos os dias participando dessa conversa bacana. Até o nosso novo encontro. Tchau, tchau, Brasil.
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1: 5:52.
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9: 5:59.

0: 6:58.
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0: adorei essa brincadeira aqui.
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2: Eu quero que vocês façam muito barulho pros meus amigos Bug Guilherme.

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0: 8 horas.
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